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1: Uou! Musical Box! É isso aí, pessoal. E nas quintas-feiras, seu encontro marcado é com o programa Musical Box, pra tá aí curtindo o melhor da música de qualidade, abordando todos os estilos dentro do rock and roll, blues, rhythm and blues e também música popular brasileira. Mas aqui eu gosto de trazer lá do B, C, D. É isso aí, terceiro ato de programa, dando continuidade ao blues, numa pegada um pouquinho mais acústica. Hoje então começamos com Doug McLeod, a canção Time for a Change. Tivemos também Muddy Waters com Buddy Guy, Stevie Ray Vaughan com Lenny, Eric Clapton com Old Love e fechando então com Alvin Lee do 10 Years After. Alvin Lee aqui, carreira solo, com essa belíssima canção Slow Blues em si. É isso aí, programa Musical Box, como sempre, para quem gosta de música. Vamos que vamos, caminhando então para o nosso quarto, infelizmente último ato de programa. 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Vamos que vamos, quarto ato do programa e aquele que eu sou suspeito para falar. Então, como sempre a dica, apaguem as luzes, aumentem o seu volume mais um pouquinho, que agora nós vamos desfrutar do que há de melhor do rock progressivo. Partindo da Alemanha eliminada, vale a piada aqui, começando com uma banda alemã, a banda Eloy com vocês.

Musical Box. É isso aí, pessoal, mais uma edição com chave gigante de ouro

Crush, que inclusive dia 1º de fevereiro vai estar lá em Belo Horizonte. É uma turnê excepcional. Pessoal, ó, fica a dica aí, a turnê do Rush. Oportunidade única de ver essa turma. A baterista, ó, a banda, porque todos sabem, né? Infelizmente, o baterista do Rush faleceu, mas a galera teve a grande iniciativa de trazer a maior referência de bateria de todos os tempos. Ela é alemã, ela é mulher, ela é demais e ela está presente nessa formação para fechar essa última turnê do Rush pelo mundo. E ele vai, é claro, a banda vai estar em várias capitais aí pelo país. Eu já estou de olho no dia 1º de fevereiro, que é lá no Mineirão, em Belo Horizonte. Fica a dica aí, Rush, power trio, fino, top, demais. É uma banda que eu tiro meu chapéu, tenho um respeito gigante. É uma turma que fez um som excepcional. É rock progressivo puro, super musical. Oxe, vou parar de falar aqui. Eu, nesse momento, eu só tenho que agradecer a audiência de todos vocês. O meu grandíssimo obrigado e o carinho enorme, gigante, como sempre, pela audiência de todos vocês. Peço desculpas pela última quinta-feira que eu estive ausente. Houve um compromisso, infelizmente não consegui vir, mas estamos de volta aí. E é muito sempre bom estar de volta aqui nos estúdios da sua 100,7 Rádio Universitária FM com esse projeto maravilhoso que é o programa Musical Box. Mais uma vez, meu grandíssimo obrigado, um excelente fim de semana a todos vocês. 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Mais uma vez, meu grandíssimo obrigado. Excelente fim de semana a todos. Fiquem com Deus. E até a próxima. Nosso fundo, todas as canções que fizeram fundo musical hoje foram aí do digníssimo, inesquecível Celso Blues Boy. Então, mais um repeteco aí com Celso Blues Boys aí pra vocês, com meu carinho enorme. Até mais, pessoal. Tchau, tchau.

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0: Valeu. Obrigada. Muito obrigada. Queria convidar agora para subir no palco e dividir os vocais da próxima canção, uma canção nova, Alvin Ellie. Alvin, por favor, venha dar o ar da sua graça aqui.
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Agradeço a Deus por mais um dia que me concede convite e saúde para o trabalho. Eu peço a sua permissão para entrar no seu santo lar, para levar alegria e a boa música sertaneja. Bom dia, meus amigos, taxistas, porteiros e guariteiros, médicos e enfermeiros, minha amiga dona de casa, minha companheira de todas as manhãs. Já fez o café, agora tá na labuta, preparando para o almoço. Bom dia, os quatro cantos de Viçosa. Bom dia, região. Meus irmãos das mãos calejadas, bom dia, bom dia. Aqui o trem sai tinindo, viu? É macuco no Imborné, feijão sem bicho.

Estou vendo em mim, sexta-feira, 3 de julho de 2026, começando por aqui mais um programa, recordando o passado sertanejo com Ney Caetano.

0: Para você que está acordando agora e sintonizando a 100,7 Universitária FM, seja bem-vindo, vamos juntinhos até às 7, tocando tudo de bom e do melhor, da música sertaneja raiz para você. Eu só vou buscar uma moringuinha d'água ali, não delato não, viu? É rapidinho, eu vou estar de volta, porque aqui o trem vai sair tinindo até às 7, tá? O Saci já está preparando a sua bicicleta, vamos que vamos, aqui assim, ligou, pediu e ouviu, né? Só vou buscar uma moringuinha d'água ali e não delato não, é rapidinho, eu tô de volta, é dois palitos, é um pra lá e um pra cá. São 4h57, olha a hora, olha a hora.
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0: E para começar, vem Rick Renner, Nossa Senhora Aparecida, Maria Passa na Frente. E na sequência, tem mais, é rapidinho, eu tô de volta.
1: Que agora é o momento é religioso.

Olha aí, nós ouvimos aí a primeira dessa manhã, Maria Passa na Frente, com o Rick Renner, Nossa Senhora Aparecida, 5h02. Vem aí Dino Franco e Moraí, Arroz Carreteiro. E o telefone já está liberado para você ligar, pedir a sua cantiga, mandar aquele alô aí para quem você quiser. Aqui o trem sai, Tinino. Olha a hora, 5h03, sexto!

0: Olha você ligado na 100,7, aqui o Trem Site Nini. Meu amigo Ovidio pediu hoje uma música mais diferente um pouquinho. Ele pediu Zé Mulato e Cassiano, tá mandando aquele abraço lá pro Terreirão, Espinhão, Duas Barras, Piúna, Rua dos Passos. Meu aluno de pescaria, né? O Ricardo Taquicista e aí da Caia também. O Homem e a Espingarda, vai pra vocês aí, ó.
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Nós ouvimos aí o Homem à Espingarda com Zé Mulato e Cassiano. Olha a hora, hein? 5h10, o cafezinho tá no jeito aí? Que bom. Meu amigo Samuel, um abraço, Samuca. Bom dia. Ele pediu pra ouvir Felipe Falcão, o Milagre da Santa.

0: Olha aí, nós ouvimos aí também Felipe Falcão, o Milagre da Santa.
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0: Olha, você ligado, daqui a pouco tem mais um do Falcão e Felipe atendendo meu amigo Samuca. Mas o Zé Miguel também já tá na escuta e ele pediu para ouvir com o Tonico Tinoco, Criminoso, e ele manda um abraço a todos os ouvintes da 100,7 Universitária FM. Tonico Tinoco, Criminoso.

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1: Olha aí, nós ouvimos também aquele sucesso para você que tá ligado na 100,7. Bom dia, bom dia. Nós vamos ouvir mais uma do Falcão, Felipe Falcão. Vem comigo, ainda atendendo meu amigo Samuel. E na sequência tem Aquela Parede.

Olha aí, nós ouvimos aí Felipe Falcão, também o sucesso, né? Vem comigo, meu amigo Samuca, um abraço pra você, bom dia. O Aida Caia também ligadinho na 100,7, bom dia, bom dia. Pediu aquela parede, né? Mandando aí pra baixar um panela, manda pro Reis, pro Nico, pro Mauro Tarrinho. Aquele abraço especial aí pro seu Custódio, já tá tomando um cafezinho, né? E aqui o trem sai tinindo, é macuco no embornal, feijão sem bicho, a todos os ouvintes, aquela parede.

0: Olha aí, nós ouvimos.
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0: Olha, nós ouvimos aí também aquela parede, né? Pra você que tá ligado, deixa daqui a pouquinho eu vou atender o meu amigo Reis com velhas cartas, né? Mas quem tá ligado também é minha amiga Dona Quita lá na Previdência. Solarindo, um abraço aí pra vocês. Já apanhou o café aí? Ó, que tiver pra apanhar o café, fala comigo, viu? Tem que ser lá em cima da mesa. Dona Quita, bom dia, obrigado sempre pelo carinho que tem comigo, com a 100,7. Uma família abençoada. Ela manda um abraço pra Dona Margarida lá na Grota dos Camilos, manda um abraço também pra Alexandra e a todos os ouvintes, pastor Pedro, Randolfo, Dona Tita e família, essa galera bacana aí, né? Qualquer dia nós tá de volta. Ela pediu pra ouvir Lourenço e Lorival, menino caçador, e tem velhas cartas pro meu amigo Reis. Um abraço, bom dia, bom dia!

Olha, nós ouvimos aí também o sucesso pra você que tá ligadinho assim, atendendo a minha amiga Dona Quita. Um abraço também, Solarinda, todos vocês aí, obrigado pelo carinho da audiência. Vem aí, Velhas Cartas, atendendo a meu amigo Reis. Ele manda aquele abraço aí pra todos os ouvintes, né? Aqui o trem sai batuta, sai tinino. É, Bastião Panela, pro compadre aí da Caia, Nico, também para Sou Custódio, tomando aquele cafezinho, né? Meu aluno de pescaria. E a todos os ouvintes, Tunico Tinoco, Velhas Cartas.

0: Nós ouvimos aí Tonico Tinoco, Velhas Cartas, né? Meu amigo Reis, um abraço aí, viu? Bom dia. A dona Helena também recebeu os abraços. Tava esquecendo, né, Reis? Vai puxar a minha orelha, né? Meus amigos que gostam da caminhada matinal, bem cedo, sai agasalhado, viu? Porque hoje Viçosa tá bem frio, tá? A serração tá baixa. Então, você pode deixar um pouquinho para mais tarde, então. Mais tarde vai esfriar mais um pouco, né? Que geralmente é assim. Quando eu venho pra rádio, tá bem frio, mas nem tanto. Mas quando volta, parece que o sol vem empurrando o vento. O frio, Jesus amado, mamãe, piscirico. Olha, então agasalha direitinho. Até porque caminhando vai esquentar, mas o seguro morreu de velho, viu? Uma pneumonia não é bom não, tá? Vão cuidar, vão agasalhar o corpo bem, principalmente os idosos, para arraliar o sangue, né? Para não coagular. Isso aí é recomendações médicas também, né? Olha, gente, vem mais sucesso aqui, não para. São 5 horas e 33 minutos. Vou buscar uma moringuinha d'água ali, que aqui já acabou. Tô igual passarinho, morrendo de sede com o bico na água, hein?
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Olha você que tá ligado na 100,7, 5h34, são 5 horas mais 34 minutos. É o instrumental Cabocla Tereza no fundo aí, né? Meu amigo, minha amiga, não é a melhor não, viu? Mas ela faz uma diferença muito grande nesse horário, porque aqui toca o que você me pede. Interage com o Ney Caetano, vem ligando. Olha, o telefone tá liberado, 3612-3854. Nada melhor do que acordar ouvindo aquela cantiga bonita, né? Aquela matuta, aquela caipira. Aqui o trem sai tinindo. É macuco limborná, é feijão sem bicho, viu? Vem mais sucesso, meu amigo Juquita, lá em Cajuri também, tá ligadinho. Ele manda aquele abraço pro Adão, um abraço pra Dona Madalena, o Custódio, o Geraldo Lobrobô. O Geraldo Lobrobô, esse dia foi fazer uma caminhada por acima, caiu lá, viu, Juquita? Mas já tá bem já, viu? Morri de rir quando ele me contou a história. Mas o Juquita tá lá em Cajuri, pediu pra ouvir Moreno e Moreninho, Tempo de Criança, pra essa galerinha toda que tá curtindo o programa aí, ó.

Olha aí, nós ouvimos aí também o sucesso com Moreno e Moreninho. A música Tempo de Criança. O tempo bom, né, Juquita? Até. A gente pescava até sem anzol, viu? Com peneira. Olha a hora aí, são 5 horas 39 minutos em Viçosa. O telefone tá liberado, 3612-3854. Interage com a Ney Caetano, pede aquela cantiga lá no fundo do baú, né? Pode desafiar, que nós tem 4 balaios lotados aqui até em Riba, viu? Ô, sextou. Bem, hoje tem, né? Enzo e Tainã lá no Garapão, hein? Olha, vem mais. Olha, Lourenço e Lorival, tá doidinho pra cantar. Lembrança que o tempo não apaga. Essa é pra tirar o sabiá atrás do toco, viu? Vem, gente, vem ligando aí. Vamos aproveitar o momento agora que é sexta-feira. Agora é só segunda-feira, hein? Vai fazendo um cafezinho aí, ó. Escutando nós, tá tratando os passarinhos, os bichinhos? Pois é. Deixa o rádio ligado. Acorda todo mundo aí. Acorda.

Olha aí, nós ouvimos aí também o sucesso pra você que tá ligadinho na 100,7 Universitária FM. É, gente, Zé Ração baixou em Viçosa, hein? Meu amigo Zé Ditão falando que lá na Nova Viçosa tá chegando, ó, Novo Silvestre, tá chegando na frente um parmo, né? Engraçado que eu também lá no meu bairro, tá bem baixo, mas quando eu cheguei aqui na Avenida Jacó Lopes de Faria, no bairro Santo Antônio, até chegar na rádio, tava tudo normal, né? Você viu o sereno caindo assim na frente do farol. Pois é, rapaz, isso aí é coisa de Deus e ninguém pode contestar. O que Deus manda, a gente obedece, né? Como diz o ditado, manda quem pode, obedece quem tem juízo. E ele escreve certo pros linhas tortas, ele sabe o que faz, tá? Tudo na hora certa, não adianta espernear, não, viu? É coisa dele, então vamos respeitar, porque a natureza, ó, e não mexe com a natureza, não, tá? É um karma. Meu amigo Zé Ditão pediu para ouvir o Rei do Baralho, tá mandando um abraço a todos os amigos e ouvintes da 100,7, especial aí de Novo Silvestre, né? O Tãozinho, o Motinho, o Adão Mota, essa galerinha boa aí, tem que aproveitar aqui também, tá sempre ligado, meu amigo Flávio, né? Flavinho, da Dona Zilda, filho da Dona Zilda. Um abraço, bom dia!

nós ouvimos aí também o sucesso O Rei do Baralho com Teixeirinha, uma música que ela toca, né? Ela mexe um bocadinho, né? Porque aqui o trem sai tirando, viu? Meu amigo Zé Ditão. Olha, em Viçosa, são 5 horas 48 minutinhos. É, você que tá ligado, sexta-feira, 3 de julho de 2026, né? Daqui uns dias, Viçosa tá em festa aqui com a Semana do Fazendeiro, viu, gente? Tá todos convidados, tá? Vem mais sucesso, não para, meu amigo Roberto, lá na Cachoeira. Roberto, você aqui não tá, ainda tá fazendo frio, né? Que é mais baixo um bocadinho. Aqui, falar com você, pinguim tá usando até paletó, viu? Tá bom pra tomar um quentão, uma canjica bem quente, depois sair na friagem. É igual, como diz outro, é igual esquentar fogueira. Ô, ilusão, viu, gente? Mas é isso, ninguém morreu até nisso, mas tem as consequências. Mas meu amigo Roberto na Cachoeira pediu para ouvir Trio Parada Dura, Relógio da Matriz. Tá mandando aquele abraço especial aí para Dona Eva, Maíra, Maísa e a todos os ouvintes. O Capivara, a Capivara tá mais sumido que no outro conto. Ontem eu passei, eu tava parado no farol, ele passou, mas não deu tempo para nós bater doideira de prosa, não. Manda um abraço pro Roberto, velho também, marido do Carmo, velho. Essa turma toda, né? Bom dia, bom dia. Quem assim ligou, pediu e ouviu.

Olha, nós ouvimos também, encontrei o Parada Dura, Relógio da Matriz. Roberto, um abraço pra você, bom final de semana aí na Cachoeira. Olha, vem mais um sucesso aqui do Tião Carreiro e Pardinho. O telefone tá liberado, 3612-3854. Liga pra nós. Vamos fechar a semana com a chave de ouro. Vamos bater o recorde, né? Você que tá aí, ó. Tem tempo que você não escuta uma boa música sertaneja raiz? É aqui comigo. Aqui o trem satinim, nem macuco, nem borná e feijão sem bicho, viu? É, o Saci tá andando até de patinete aqui comigo, com essas cantigas por aqui, tá? A última viagem com o Tião Carreiro e Pardinho. Depois tem o momento da consagração com o Padre Vitor.

0: Essa foi lá do fundo, né? Essa aí doeu um peito, né? Foi uma tijolada, a última viagem com o Tião Carreiro e Pardinho. Olha, são 5 horas e 57 minutinhos. Vou pro intervalo começar e volto com a consagração com o Padre Vitor.
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0: Agora sim, o momento mais importante do rádio, que é a consagração com o Padre Vitor. Ô, Írio Fernandes, um abraço. Vem aí, essa vai pra vocês aí.

Ó Maria Santíssima, que em vossa imagem milagrosa de Aparecida espalhais inúmeros benefícios sobre o Brasil, eu, embora indigno de pertencer ao número dos vossos servos, mas desejando participar dos benefícios da vossa misericórdia, prostrado a vossos pés, consagro-vos o entendimento para que sempre pense no amor que mereceis. Consagro-vos a língua para que sempre vos louve e propague a vossa devoção. Consagro-vos o coração para que depois de Deus vos ame sobre todas as coisas. Recebei-nos, ó Rainha incomparável, no ditoso número dos vossos servos. Acolhei-nos debaixo da vossa proteção. Socorrei-nos em nossas necessidades espirituais e temporais, e sobretudo na hora da nossa morte. Abençoai-nos, ó Mãe Celestial, e com vossa poderosa intercessão, fortalecei-nos em nossa fraqueza, a fim de que, servindo-vos fielmente nesta vida, possamos louvar-vos, amar-vos e render-vos graças no céu por toda a eternidade. Assim seja.

0: Olha aí, como é de costume de todas as manhãs, mandando aquele abraço sertanejo e pedindo aí a proteção de Nossa Senhora Aparecida, Santa Rita de Cássia, Nossa Senhora de Fátima, São João Batista, São Silvestre, que derrame seus mantos sagrados em cada lar de um amigo e ouvinte da 100,7 Universitária FM.
1: Oração da Manhã. Senhor, no início deste dia, venho pedir-te saúde, força, paz e sabedoria. Quero olhar hoje o mundo com os olhos cheios de amor, ser paciente, compreensivo, manso e prudente. Ver além das aparências teus filhos como tu mesmo os vês, e assim não ver senão bem cada um. Feche meus ouvidos a toda calúnia, guarda minha língua de toda maldade, que só de bênçãos se enche meu espírito. Que eu seja tão bondoso e alegre, que todos quantos se aproximarem de mim sintam a tua presença. Senhor, reveste-me da tua beleza, e que no decurso deste dia eu te revele a todos. Amém.
0: Agora sim, com o dever cumprido, nós iremos juntinhos até às 7, tocando tudo de bom e do melhor da música sertaneja raiz pra você que tá ligado. Meu amigo Roberto, demorou um pouquinho, porque os balaios aqui tá um embrólio, né? Tá um embrólio isso aqui, tá um tiprocó. Agora que eu consegui localizar a música com o milionário Zé Rico Esquecido, aí pra você na Cachoeira. Depois nós vamos atender a Dona Rita na Sagrada Família, os dois mineiros. Aniversário do meu pai.

Olha, nós ouvimos aí também o sucesso com o milionário José Rico. Aqui o trem sai tinindo, Roberto. Demorou um cadiquinho, né? Esquecido. Um abraço aí, bom dia. Dona Rita pediu pra ouvir aniversário do meu pai. Os dois mineiros.

Olha, você ouviu aí o aniversário do meu pai, atendendo aí a dona Rita, ela que tá ligada na 100,7. Bom dia, bom dia. Aqui não tem lepo-lepo, não. A dona Maria das Graças também, lá em Nova Viçosa, pediu para ouvir com Daniel, A Volta do Boiadeiro, com a participação de Lourenço e Lorival.

Olha, nós ouvimos aí também o sucesso pra você que tá ligado com Zé Fortuna e Pitangueira. Já do Fole, né? Paineira Vera, Dona Maria, daqui a pouco tem a outra, viu? Meu amigo Motinha também tá ligadinho na 100,7 Universitária FM. Ele pediu aqui pra ouvir aqui o sucesso com Meu Recanto Abençoado, né? Com Cleito Viola e Henrique. Aqui o trem sai tinindo, viu? Ligou, pediu e ouviu aqui assim, ó. E ele manda aquele abraço aí pra todos os amigos e ouvintes da 100,7 Universitária FM. Não tem lepo-lepo não, hein? Só tem modão. Aô, potência! E ele manda aquele abraço também aí pros sobrinhos, né? O Rodrigo, João Vitor, Adão Mota, o Zé Ditão, Tãozinho, o Rubinho. Manda pra abraço também aí pro Figininho, a todos os ouvintes. Falar nisso, manda um abraço meu amigo Rubinho, pediu pra ouvir Filho de Minas. Aqui o trem sai tinindo, ó. Aqui assim, ligou, pediu e ouviu.

Olha aí, nós ouvimos aí o Cleito Viola Henrique, Recanto Abençoado, atendendo meu amigo Motinho. Um abraço, Motinha, bom dia. E o telefone tá liberado, hein? São 6:22, sexto, vem de mim, sexta-feira. Que assim, hein? Ligou, pediu e ouviu, hein? Não tem lepo-lepo não, hein? Para você que tá ligado na 100,7, vem mais sucesso, Craveiro e Cravinho, Lembranças que o Tempo Não Apaga. Atendendo a minha amiga Dona Rita, lá de Nova Viçosa. Ela manda um abraço aí pro Vicente Tebe, Dona Maria, marido Rosário, Maria Helena. Manda pro Chiquinho das Postas, Dona Rita. E a todos os ouvintes aí, Dona Maria Sacundida, né? A todos os ouvintes de Nova Viçosa, bom dia, bom dia. E especial pro Neto Kelvin. Ela vai ouvir Craveiro e Cravinho, Lembrança que o Tempo Não Apaga.

Olha, eu confundi aqui, porque ela tá pedindo aqui com Craveiro e Cravinho. O tempo não volta mais. Eu vou dar mais uma campeada aqui, dona Rita. Vamos ver se a gente consegue. Porque eu não tô localizando aqui, não. Essa aí parece que foi com Lourenço. Não, é com Craveiro e Cravinho mesmo, mas o título é outro. Bom, deixa eu atender a minha amiga Dona Margarida lá na Glória dos Camilos. Ela também tá ligadinha, pediu para ouvir aqui o sucesso. Para você que tá ligado, Dona Margarida, bom dia, bom dia. Ela pediu o trio Parada Dura, Telefone Mudo. Ah, e tá mandando um abraço aí pra Dona Imaculada, Zé Alvim, a Dona Regina, a Dona Essi, todos os cunhados e cunhadas e amigos, né? E manda aquele abraço especial pra Alexandra. Ah, tá fazendo meia-noite, Dona Margarida, tá? A dona Quinta já mandou um abraço pra você cedo, cedo, cedo, mas você tava aí fazendo meia-noite. Então, dona Quinta, a dona Margarida tá retribuindo também um abraço pra senhora, pra dona Sou Laurindo, Sou Pedro e também dona Tita lá na Previdência. Trio Parada Dura, telefone mudo.

0: Olha aí você que tá ligado na 100,7. Bom dia!
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0: Olha o intervalo, humildinho, rapidinho. Vou atender meu amigo Rubinho. Ele pediu para ouvir aqui o Filho de Minas com Léo e Lucas.
2: Filhos de Minas, vamos lá, essa é para vocês cantarem com a gente.

Olha, nós ouvimos também aí o sucesso com o Filho de Mina, Léo e Lucas, aqui o Trem Sai Tinindo, meu amigo Rubinho. Um abraço, bom dia. A Dona Penha pediu para ouvir aqui Abel e Caim, Santa Luzia, né? Essa semana, segunda-feira, foi a mutirão, né, das cirurgias aí de cataratas. Eu pedi aqui na Santa Luzia que protegesse a todos que estão passando por esse processo, né? E quem vai precisar também. A Bel e Caim, ela manda um abraço para Alexandra, para a turminha de sempre, os irmãos lá em Coimbra, na rua Joaquim de Toledo. Um abraço também para o meu amigo São Vicente. Ela manda um abraço para Alexandra, a dona Joana e a Betinha, lá no residencial, né? E lá no Caxixe também, tem os ouvintes lá. Bom dia, vem aí!

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Olha aí, nós ouvimos aí também o sucesso, né? Tá acabando o gás, acabando o milho de pipoca, Santa Luzia com Abel Recaim. Meu amigo João Crica, um abraço pra você aqui no setor da vigilância. O amigo Meme também tá ligado, o Carlinho Bafafá. E a todos vocês aí, obrigado sempre pelo carinho da audiência. O João pediu aí o sucesso com Pedro Bento e Zé da Estrada, Taça de Dor. Um abraço, meu João, um abraço. Hoje tem garapão, hein?

Olha, nós ouvimos aí o sucesso com Pedro Bentes, é da Estrada, Taça da Dor, meu amigo João Crica, um abraço aí, bom dia, bom dia. A minha amiga Maria Helena também tá ligadinha na 100,7, bom dia, ela pediu para ouvir Santa Maria do Brasil, vou mandar com Suzamar, que tem aqui, viu? Ela manda um abraço aí para dona Rita Grilo, Maria Heloísa e a todos os ouvintes aí, de Novo Sousa. Maria Helena, um abraço, um bom final de semana. Suzamar.

0: Olha aí, nós ouvimos aí com a Suzamar, Santa Maria do Brasil, atendendo a minha amiga Maria Helena. Ô, dona Margarida, aqui o trem sai, Tinir, escuta aí, viu? Porque aqui assim, ó.
1: Bom dia, Ney. Tudo bem com vocês aí? Você mais Alexandre, tudo bem? Aqui, manda uma música pra nós aí, Menino e o Caçador. Aí manda lá pro Soterrador, pra Margarida na Grota dos Camilos. E pra vocês aí também da rádio, pra Alexandre. Fica com Deus, Ney. Um bom dia.
0: Olha, e com essa aqui, com essa linda homenagem à dona Margarida, né? Mandando aquele abraço pra ela, eu vou ficando por aqui. Gente, muito obrigado aí pelo carinho da audiência. Eu volto amanhã. Amanhã não, amanhã é sábado, Ney. Ney Caetano, presta atenção. Segunda-feira, se Deus quiser, eu tenho certeza que ele quer, que estarei de volta aqui apresentando mais com alegria, mais um programa recordando o passado sertanejo. Então, atendendo o pedido aí da dona Kita, ela pediu para escolher uma música para você, dona Margarida, como você gosta dessa aqui. Vou mandar Como Eu Chorei com Lourenço e Lorival. E vou deixar a minha saideira de hoje, Teodoro Sampaio, Zé da Silva Brasileiro, João Mineiro e Marciano. Manda também aí Esta Noite Como Lembrança. E se der tempo, Jardes e Jefferson. Cerne de Aroeira. Vamos que vamos, então, né? São 6:50. Com essa já vou ficando, agradecendo o carinho de vocês, né? E um frio danado. Tomara que esse final de semana dá uma aliviada, né? Aô, potência. E o dona Kita, Alexandre também está retribuindo o carinho, mandando aquele abraço sertanejo para a senhora. Sou Pedro Randolfo, dona Tito Solarindo, a todos os ouvintes aí, tá? Gente, muito obrigado, beijo na ponta do coração, para os marmões, um aperto de mão bem distante, mas bem longe. Tchau, obrigado.

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8: Sete e três.
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4: 7:34.
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4: Oito e quatro. 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
5: 8h32. 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
6: É isso mesmo, tudo isso acontecendo e eu aí na praça dando milho aos pombos, é a parada que rola mesmo. E é valha, a Emater e produtores rurais, associações, estão organizando também a primeira feira da agricultura familiar e vai ser neste final de semana, a inauguração vai ser na sexta-feira, que pretende lá ter várias barraquinhas, atividades culturais, então é alimentos frescos, comercialização de frutas, legumes, verduras, produtos da agroindústria rural, artesanato, exposição, vendas de trabalhos e também a praça de alimentação com bebidas e comidas típicas da Zona da Mata de Minas Gerais. E essa época do ano, você já sabe, né, gente? A canjiquinha, a canjica doce, o pé de moleque, ah, que coisa boa! É o inverno aqui em Minas Gerais. Então tá aí uma super promoção da Emater, Prefeitura de Ervalha e associações de produtores rurais aí, então, primeira feira da agricultura familiar no dia 3 de julho, então, em Ervalha. E aqui nós ficamos sabendo das notícias que vêm também da UFV. A equipe de pesquisadores liderada pelo professor Sérgio Oliveira de Paula, do Departamento de Biologia Geral, então recebe o prêmio Inventor Petrobras 2026. A premiação foi entregue agora, dia 25 de junho, no Rio de Janeiro, e a criação de um método para obtenção de bacteriófagos disruptores de biofilmes é a invenção premiadíssima. E com certeza vamos trocar em miúdos isso aqui, porque na verdade são substâncias biológicas que vão atuar em tubulações utilizadas para o transporte de petróleo e vão substituir ou complementar os biocidas químicas tradicionais com grandes vantagens competitivas. Então, esse produto biológico que foi desenvolvido aqui na UFV facilita aí o trabalho e melhora a manutenção dessas estruturas aí de transporte, de perfuração de petróleo. Então a Petrobras que faz essa premiação, e não é qualquer coisa não, é um negócio fora do comum, que nem passa pela nossa cabeça aqui, a gente que é réis mortais, nem pensa numa coisa dessa, é até difícil de entender, mas parabéns aos pesquisadores, parabéns à universidade que dá essa estrutura, disponibiliza esse meio de produção científica que os pesquisadores e estudantes sabem aproveitar muito bem. Muito legal, mais um destaque da UFV nível nacional. E eu vou ficando por aqui, um bye bye pra você.
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8: 9 e 6.

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8: Bom dia, eu sou Giancarlo Borges e está começando o Expresso Universitária. Confira agora os destaques dessa sexta-feira, dia 3 de julho. O Simpósio de Integração Acadêmica de 2026, que acontece no campus da Universidade Federal de Viçosa, já tem data e temáticas definidas. Entre os dias 19 e 23 de outubro, serão apresentados diversos trabalhos relacionados à participação das mulheres na ciência, com o tema Ciência Delas. Para mais informações, acesse o site cia.ufv.br. E a Polícia Militar foi acionada na última quarta-feira após a descoberta de um corpo na zona rural de Viçosa. Segundo a testemunha que encontrou o cadáver, a vítima de 54 anos estava trabalhando com a construção de uma cerca quando se encontraram pela manhã. O corpo foi encontrado durante a tarde com cápsulas de projéteis .45 e .380, sem imagens de câmeras ou testemunhas no local para auxiliar na descoberta de suspeitos. E agora a previsão do tempo para Viçosa e região nessa sexta-feira. Viçosa tem a mínima de 15 graus e a máxima de 27 graus. As nuvens vêm e vão durante o dia, com nebulosidade instável durante a manhã e tarde. Durante a noite, é previsto um céu parcialmente nublado e sem previsão de chuva. Todas as cidades da microrregião possuem a mesma previsão de dia para hoje. Teixeira tem a mínima de 16 graus e a máxima de 28. Ervalha tem a mínima de 15 e a máxima de 26 graus. Ponte Nova tem a mínima de 16 e a máxima de 29 graus. Porto Firme tem a mínima de 15 graus e a máxima de 28. Ubá tem a mínima de 15 graus e a máxima de 31 graus. Araponga tem a mínima de 13 graus e a máxima de 25 graus. Muriaé tem a mínima de 15 e a máxima de 32 graus. A Expressa Universitária vai ficando por aqui. Lembrando que nosso encontro acontece sempre às 9h30 da manhã e às 3h30 da tarde. No final do dia, tem Universitária Notícias com informações de Viçosa e região. Com edição especial às segundas-feiras, às 5h30 da tarde. E a 96ª edição da Semana do Fazendeiro está chegando. Para acompanhar as principais novidades e eventos, você confere tudo aqui na Rádio Universitária e TV Viçosa, com cobertura especial durante todo o evento. Continue sintonizado com a gente, porque música e informação de qualidade é aqui na 100,7 FM.
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6: 10:05.
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3: 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Eu vou ficando por aqui e um bye-bye pra você.
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6: Dez e trinta e oito.

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4: 11:01
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7: Olá, amigos e ouvintes da Rádio Universitária FM. Está de volta o UFV Informa, com as principais notícias da Universidade Federal de Viçosa. Você vai ficar bem informado e atualizado sobre as notícias, os eventos e oportunidades. Não perca aqui na sua 100,7 FM, com reprise no dia seguinte às 7h30 da manhã. Está no ar mais uma edição do nosso informativo. Eu sou João Vicente, é um prazer enorme estar em sua ótima companhia. Acompanhe agora as notícias da Universidade Federal de Viçosa com o apoio da DCI e da Fratev. Pesquisa da UFV vence prêmio Inventor Petrobras 2026. UFV divulga resultado da segunda chamada para vagas ociosas. Só que recebe inscrições de chapas para representantes dos servidores no Consul. Setores do Campus Viçosa ficam sem energia elétrica na madrugada desta quarta-feira. UFV celebra centenário com baile no multiuso. A equipe de pesquisadores, liderada pelo professor Sérgio Oliveira de Paula, do Departamento de Biologia Geral, recebeu o prêmio Inventor Petrobras 2026. A premiação, entregue no dia 25 de junho, no Rio de Janeiro, foi concedida pela criação de um método para obtenção de bacteriófagos disruptores de biofilmes. A tecnologia foi desenvolvida no Laboratório de Imunovirologia Molecular e deu origem a uma patente em cotitularidade entre a UFV e a Petrobras. O Prêmio Inventor Petrobras é uma tradicional condecoração anual concedida pela estatal para reconhecer pesquisadores internos e de instituições de ciência e tecnologia parceiras. A edição homenageia os profissionais responsáveis por inventos que resultaram no depósito de patentes junto ao Instituto Nacional da Propriedade Industrial, INPI, ao longo do ano anterior. Sobre a invenção premiada, o trabalho foca no uso de bacteriófagos, vírus que especificamente infectam e destroem bactérias, para combater bactérias redutoras de sulfato, BRS, nas tubulações utilizadas para o transporte de petróleo. Segundo o professor Sérgio de Paula, o uso de bacteriófagos substitui ou complementa os biocidas químicos tradicionais com grandes vantagens competitivas. Além de ser totalmente biodegradável, o método não corrói os equipamentos nem prejudica as etapas posteriores de tratamento biológico das águas de produção. De acordo com o professor Sérgio, nas plataformas de petróleo e tubulações, as BRS se acumulam e formam biofilmes altamente resistentes. Esses biofilmes geram o gás sulfeto de hidrogênio, que causa a acidulação biogênica e a biocorrosão acelerada, enferrujamento e perfuração do aço das estruturas. O invento envolve um método de isolamento e aplicação. As pesquisas que geraram a metodologia premiada envolvem o professor Sérgio, as pesquisadoras Paloma Cavalcante Cunha e Adriele do Carmo, ambas pós-doutorandas do Laboratório de Imunovirologia Molecular, e a pesquisadora Maíra Paula de Souza, da Petrobras, e Roberto Souza Dias. O trabalho da equipe deu origem à Microbiotec, uma empresa de base tecnológica spin-off localizada no Parque Tecnológico de Viçosa, Tecnoparque UFV, responsável pela produção dos insumos para aplicação dos equipamentos da estatal. O contrato de cotitularidade assegura que a Petrobras possa aplicar a metodologia em larga escala nos campos de produção, enquanto a UFV mantém os direitos de propriedade intelectual e os créditos científicos pela descoberta. Ainda de acordo com o professor Sérgio de Paula, a premiação é um exemplo da pesquisa aplicada desenvolvida na UFV e reforça a importância da cooperação entre universidade e empresa na geração de inovação e desenvolvimento tecnológico. Estão disponíveis no site de processos seletivos, PSE, o resultado da segunda chamada e a lista de espera para o preenchimento de vagas ociosas nos cursos de graduação da UFV, com ingresso no segundo semestre nos 3 campi. A relação foi divulgada nesta segunda-feira, dia 29. As matrículas deverão ser realizadas até às 23h59 do dia 2 de julho, via link disponibilizado no mesmo site, de acordo com o calendário de matrícula informado no item 5 do edital. A terceira chamada para as vagas ociosas será divulgada na próxima segunda-feira, dia 6, no site do PSE. A Secretaria de Órgãos Colegiados informa que terminam hoje as inscrições de chapas para representantes dos servidores técnico-administrativos das classes A e B no Conselho Universitário Consul. Estão abertas as vagas para um representante efetivo e seu suplente, chapa, eleito entre seus pares. As inscrições poderão ser realizadas por meio do e-mail soc-inscrições@ufv.br. A Pró-Reitoria de Administração, PAD, informa que nesta quarta-feira, no período de 0 às 5 horas da manhã, haverá o desligamento de energia elétrica em alguns trechos do campus Viçosa, para execução de serviços de manutenção e adequações na rede elétrica. Serão afetados os setores Casa Diogo Alves de Melo, Pós-Graduação da Arquitetura, laboratório de engenharia civil, bomba de recalque da ETA, estufas atrás do supermercado escola e supermercado escola. Um baile de gala integrará a programação comemorativa do centenário da Universidade Federal de Viçosa. A festa será realizada no dia 28 de agosto no espaço multiuso do Campus Viçosa, às 10 horas da noite, logo após a cerimônia de entrega de homenagens que marca oficialmente o aniversário da universidade. Diante das limitações técnicas e orçamentárias para a execução de um evento deste porte, a UFV abriu um chamamento público para a seleção de empresas especializadas na organização de eventos por adesão. O processo foi vencido pelo Buffet Rosa Maria e pelo cerimonial Regina Lopes, responsáveis pela produção e realização do baile. A venda de ingresso é através do link baile100anosufv.com.br. Todas as informações sobre valores, lotes, formas de pagamento e demais orientações estão disponíveis na plataforma. Hoje é a última edição deste semestre do nosso informativo. Voltarei em agosto com o informativo diário ou em alguma edição especial durante o mês de julho. E a você, ouvinte, que é 100% especial, agradeço imensamente pela audiência e por todo o apoio. Um grande abraço, fica com Deus e até breve. E assim chegamos ao fim do informativo de hoje. Essas e outras matérias você encontra no site da UFV e nas redes sociais. Agradeço pela sua sintonia, desejando que tenha um ótimo dia.
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4: Meio-dia e quatro.
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3: Meio-dia e 32.
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4: 1:04.
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7: Está entrando no ar Reggae Power. Boa tarde, amigos ouvintes da Rádio Universitária FM 100,7 de Viçosa, Minas Gerais. Está começando mais um Reggae Power, a força do reggae pra você, que vai ao ar toda sexta-feira, às 13 horas, com reapresentação domingo, às 11 horas, com produção e apresentação de Mr. Bulldog. É isso aí, meus amigos, está começando o Reggae Power e o programa de hoje vai estar recheado de New Roots, vai ter também muito reggae africano e muito reggae sul-americano para vocês, cantado em espanhol. É isso aí, vamos curtir aí um pouco das referências latino-americanas do reggae. Vamos que vamos começando, vamos lá, já dando a pedrada para animar sexta-feira e o domingão de vocês. No primeiro bloco, vamos de New Roots com Janine, depois Jesse Royal e fechando o Proto G, Reggae Power está no ar!

0: curtiu agora aí Protogê com Mind of a Kind. Antes tivemos Jesse Royal com Modern Day Judas. E abrindo o bloco, Janine com New Name.
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0: E dando sequência no nosso Reggae Power, você vai curtir aí uma amostra do reggae feito na América Latina. Então vamos começar aí curtindo Non Paledece, essa banda que vem da Argentina. Ela foi fundada em 1996 em Buenos Aires. Vocês vão sacar a sonzeira do Non Paledece. Depois teremos aí Dreadman, também da Argentina. E fechando o bloco, um clássico, uma das maiores bandas da América Latina, o God

0: Reggae Power foi dedicado ao reggae feito na América Latina. Tivemos aí Godwana com Sentimento Original. Antes tivemos Redman com El Brillo de los Dos. E abrindo o bloco Non Paledece com Chalice. Você está ligado no Reggae Power, a força do reggae pra você. A gente volta já já. 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

0: 1h34.
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2: Estamos de volta com o Reggae Power, a força do reggae para você. E no terceiro bloco a gente vai trazer um pouco de referência aí do continente africano, do reggae feito na África. Então vamos de Chicken Jaffa Cole, da Costa do Marfim, desde 1999 que essa galera arrebenta. O Chicken Jaffa é uma referência, já veio no Brasil algumas vezes. É muito bom o som, pedrada. E vocês vão curtir a música Brigadier Sabari, uma das primeiras músicas, hein? Primeiro clássico de Chicken Jaffa Cole. Depois vamos para ele, que é uma das maiores referências do continente africano, Alpha Blonde, alternativa aí desde 1982. Ele que é até embaixador da ONU pelo seu país, pela Costa do Marfim. Ele é uma lenda viva, já veio ao Brasil diversas vezes, está nativa desde 1982, já gravou com a banda de Bob Marley, The Wailers, tem N clássicos, é uma referência do continente africano. Então vamos ouvir Alpha Blonde com Political Brouhaha, e fechando o bloco teremos Niomin Kabi, essa galera do Senegal também, das antigas, aí, desde 1984, que vem fazendo som, e canta aí no dialeto sererê. É uma galera radicada aí na França, é uma sonzeira, essa galera que vem da África. Vamos lá, ouvindo então Chicken Jaffa Cole, depois Alpha Blonde e fechando Niomin Kabi, Reggae Power, a força do

E no terceiro bloco do Reggae Power, tivemos aí uma amostra do continente africano. Ouvimos agora Niomin Kabi com a música Nowhere. Antes tivemos Alpha Blonde com Political Brouhaha. E abrindo o bloco Chicken Jaffa Cole com Brigadier Sabari. Você está ligado no Reggae Power. 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E no último bloco do Reggae Power, vou deixar vocês aí com a sonzeira de Don Carlos, depois Kabaka Pyramid e fechando Tribal Seeds. Você está ligado no Reggae Power.

Último bloco agora, tivemos Tribal Seeds com a música Roots Party. Essa música dá nome e título ao álbum Roots Party. Antes tivemos Kabaka Pyramid com Make Things Work. E abrindo o bloco, ele, Don Carlos, Rude Boy. É isso aí, o nosso programa Reggae Power vai ficando por aqui. Espero que vocês tenham curtido a seleção de hoje. Lembrando que o nosso programa vai ao ar toda sexta-feira às 13 horas com reapresentação domingo às 11 horas aqui pela Universitária FM 100.7 de Viçosa, Minas Gerais, com produção e apresentação de Mr. Bulldog. Então a gente vai ficando por aqui até a semana que vem com mais um Reggae Power, a força do reggae pra você. 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
7: 2:06.
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10: Doze e trinta e nove.

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0: Obrigado!
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5: 3h34.
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5: 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É isso mesmo, tudo isso acontecendo e eu aí na praça dando milho aos pombos, é a parada que rola mesmo. Em Ervália, a Emater e produtores rurais, associações, estão organizando também a primeira feira da agricultura familiar e vai ser neste final de semana, a inauguração vai ser na sexta-feira, que pretende lá ter várias barraquinhas, atividades culturais, então é alimentos frescos, comercialização de frutas, legumes, verduras, produtos da agroindústria rural, artesanato, exposição, vendas de trabalhos e também a praça de alimentação com bebidas e comidas típicas da Zona da Mata de Minas Gerais. E essa época do ano, você já sabe, né, gente? A canjiquinha, a canjica doce, o pé de moleque, ah, que coisa boa! É o inverno aqui em Minas Gerais. Então tá aí uma super promoção da Emater, Prefeitura de Ervália e associações de produtores rurais aí, então, primeira feira da agricultura familiar no dia 3 de julho, então, em Ervália. E aqui nós ficamos sabendo das notícias que vêm também da UFV. A equipe de pesquisadores liderada pelo professor Sérgio Oliveira de Paula, do Departamento de Biologia Geral, então recebe o prêmio Inventor Petrobras 2026. A premiação foi entregue agora, dia 25 de junho, no Rio de Janeiro, e a criação de um método para obtenção de bacteriófagos disruptores de biofilmes é a invenção premiadíssima. E com certeza vamos trocar em miúdos isso aqui, porque na verdade são substâncias biológicas que vão atuar em tubulações utilizadas para o transporte de petróleo e vão substituir ou complementar os biocidas químicas tradicionais com grandes vantagens competitivas. Então, esse produto biológico que foi desenvolvido aqui na UFV facilita aí o trabalho e melhora a manutenção dessas estruturas aí de transporte, perfuração de petróleo. Então, a Petrobras, que faz essa premiação e não é qualquer coisa, não. É um negócio fora do comum, que nem passa pela nossa cabeça aqui. A gente que é réis mortais nem pensa numa coisa dessa, e é até difícil de entender. Mas parabéns aos pesquisadores, parabéns à universidade que dá essa estrutura, disponibiliza esse meio de produção científica que os pesquisadores e estudantes sabem aproveitar muito bem. Muito legal. Mais um destaque da UFV nível nacional. E eu vou ficando por aqui. Um bye bye pra você.
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8: 4h38.
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Obrigado. Obrigado, querido. Obrigado. Obrigado, Paulinho.

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0: Valeu, Zeca.
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5: 5:35.
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5: 6:05. 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
7: Boa noite, está começando o Rádio Jornal Universitária Notícias. Eu sou Rafael França e a partir de agora você fica bem informado sobre o que acontece em Viçosa e região. Agora são 18 horas e 6 minutos. Vamos às notícias desta sexta-feira, dia 3 de julho.
6: UFV.
7: O prazo para submissão dos trabalhos no simpósio de integração acadêmica da UFV foi prorrogado até agosto. Confira.
8: A UFV divulgou que as inscrições para o CIA, o Simpósio de Integração Acadêmica, foram prorrogadas até o dia 7 de agosto. Até lá poderão ser submetidos trabalhos acadêmicos produzidos por estudantes, professores e técnicos da UFV e de membros externos da instituição. Neste ano, o CIA será realizado entre 19 e 23 de outubro, nos três campi, e integrará a Semana Nacional de Ciência e Tecnologia do Ministério da Ciência, Tecnologia e Inovação. O evento terá como tema central Ciência Delas, destacando a atuação das mulheres na produção e difusão do conhecimento. Mais informações estão disponíveis no site da CIA UFV.
9: Fátima Tatiana para Universitária Notícias.
7: Obrigado, Fátima.
6: Política.
7: A Prefeitura de Coimbra convida a todos para roda de conversa com famílias atípicas, buscando apoio e troca de experiências.
8: A Prefeitura de Coimbra tem um convite muito especial. Neste sábado, na sede da OAB Viçosa, acontecerá a roda de conversa com famílias atípicas, um encontro voltado ao acolhimento, à informação e ao fortalecimento das famílias. O evento acontece das 8h30 às 11 horas e vai reunir especialistas para debater temas como acesso ao BPC, inclusão escolar, neurodesenvolvimento infantil e o cuidado com quem cuida. Entre os participantes estão a advogada doutora Michele Siqueira, a psicopedagoga Lívia Santana, a médica doutora Elísia Garonci e a professora da UFV, Evanice Romarco. O encontro também contará com convidados especiais que atuam nas áreas de inclusão e neurodesenvolvimento. Enquanto os responsáveis acompanham as palestras, as crianças poderão participar de dinâmicas sensoriais, promovidas pela equipe do projeto Corpo e Afeto. As inscrições são gratuitas e podem ser feitas pelo WhatsApp 31-3892-6139. Também haverá transporte gratuito com saída às 7h45 da manhã da Praça Arthur Bernardes. Participe, convide outras famílias e faça parte deste momento de escuta, acolhimento e troca de experiências.
9: Fátima Tatiana para Universitária Notícias.
7: Obrigado, Fátima. Agora são 18 horas e 9 minutos. Vamos à previsão do tempo. O sábado vai ser de ventos fracos e muitas nuvens durante todo o dia no município de Viçosa. Conforme o IMET, as temperaturas podem variar entre a mínima de 17 e a máxima de 26 graus. Em Cajuri, a previsão é a mesma e os termômetros podem registrar a mínima de 16 e a máxima de 25 graus. Em Araponga, a previsão também se repete. A mínima prevista é de 13 graus e a máxima pode chegar a 24 graus.
6: Cultura.
7: E vem aí o Arraiá de Santa Maria em Visconde do Rio Branco. E o que não vai faltar é música boa e muita animação.
8: Vem aí a 16ª edição do Arraiá de Santa Maria. A tradicional festa será realizada nos dias 11 e 12 de julho, reunindo música ao vivo, cultura popular, cavalgada, procissão e atrações para toda a família. No sábado, dia 11, a programação começa às 7h30 da noite, com a abertura oficial do evento, seguida da apresentação dos patrocinadores e dos shows de Lauro Santiago e Banda, às 8h30, e Gabriela Nascimento e Banda, às 11h da noite. Já no domingo, dia 12, as atividades têm início às 11 da manhã, com a concentração dos cavaleiros na Fazenda Cesário. Ao meio-dia e meia, acontece a procissão com a padroeira Santa Maria até o local do Arraiá. A programação segue com Wilson Lima e João Vitor ao meio-dia e meia, Douglas e Denilson e Banda às 15 horas e o encerramento com Alain, Aladim e Banda às 6 horas da tarde. Às 17 horas também será realizado o sorteio dos bilhetes de prêmios em benefício da Associação Comunitária de Santa Maria. O 16º Arraiá é uma realização da Arcosan com apoio da Prefeitura de Visconde do Rio Branco, da Secretaria de Cultura, Turismo, Esporte e Lazer e da Polícia Militar.
9: Fátima Tatiana para Universitária Notícias.
7: Obrigado, Fátima. E ainda na área da cultura, o distrito de Airões, em Paula Cândido, se prepara para viver um dia de muita festança com comidas típicas e muito forró. A diversão será garantida para toda a comunidade.
8: Próximo sábado, dia 4 de julho, a partir das 18 horas, acontece o 20º Arraiá do Distrito de Airões. Uma noite especial com muita música, cultura, tradição e animação para toda a família. As atrações serão Santiago Júnior, Silvinho, Fera do Forró, Rogério Sampaio e Edna Santos, a apresentação do Grupo Junino Santa Clara e a apresentação da quadrilha Coração Sertanejo. Os eventos acontecerão em frente à unidade de saúde e é uma realização da Prefeitura de Paulo Cândido por meio da Secretaria Municipal de Cultura e Turismo.
9: Fátima Tatiana para Universitária Notícias.
7: Obrigado, Fátima.
6: UFV.
7: A edição 96 da Semana do Fazendeiro está chegando, com atividades programadas para o período de 18 a 26 de julho no campus da UFV. Seja você produtor rural ou público geral, já chegou a hora de se inscrever nos cursos oferecidos no evento. As inscrições vão estar disponíveis até o dia 14 de julho. Para aqueles que perderem o prazo, haverá uma nova oportunidade somente no dia 18, a partir do meio-dia na secretaria do evento. Então é importante estar atento ao prazo e não deixar para a última hora. Para mais informações sobre qualificações e dados exigidos, basta acessar o site www.semanadofazendeiro.ufv.br. É isso, vamos ficando por aqui. O Universitário Notícias está chegando ao fim. O programa contou com trabalhos técnicos e a minha apresentação, Rafael França, reportagens de Fátima Tatiana e a supervisão de Jonathan Fagundes. E continue sintonizado aqui com a gente na 100,7 FM, porque música e informação de qualidade é aqui, na Rádio Universitária. Uma boa noite e um bom fim de semana. Abraço.
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4: Nesta sexta-feira, na Saúde, Educação e Habitação, com investimentos de mais de R$1 bilhão pelo Programa de Aceleração do Crescimento.
5: A entrega foi feita ao mesmo tempo em 12 cidades diferentes.
6: Todas as entregas foram simultaneamente em cidades dos estados de São Paulo, Rio de Janeiro, Pernambuco, Amazonas, Piauí, Alagoas e Sergipe, com participação de ministros e autoridades locais por videoconferência. Na educação, foram inaugurados 10 novos campi de institutos federais, com investimento de R$206,6 milhões, sendo R$196 milhões do novo PAC. As unidades ampliam a oferta de ensino técnico e profissionalizante, parte do plano de expansão da rede federal, que prevê a construção de 111 novos institutos em todo o país, com potencial para criar 155 mil novas vagas. O ministro da Educação, Leonardo Barchini, destacou que o governo investe em educação de qualidade e oportunidades para os estudantes.
7: Você entra aqui no ensino médio, você pode fazer graduação, você pode fazer licenciatura, você pode fazer curso subsequente, você pode fazer mestrado, doutorado, enfim. Isso aqui abre as portas para todas as oportunidades que os nossos jovens precisam.
6: Na saúde, o governo do Brasil anunciou investimentos de R$464,8 milhões para fortalecer o Sistema Único de Saúde. O pacote inclui a entrega de ambulâncias, unidades odontológicas móveis, micro-ônibus para transporte de pacientes, equipamentos para hospitais e unidades básicas de saúde, além da ampliação do programa Agora Tem Especialistas. Também foram inauguradas novas estruturas hospitalares e anunciadas ações para ampliar o atendimento especializado e incentivar a inovação tecnológica no SUS. Explica o ministro da Saúde, Alexandre Padilha.
8: É o Brasil ter cada vez mais capacidade de produzir aqui no Brasil os medicamentos, as tecnologias, o conhecimento necessário para cuidar da saúde do nosso povo, para a gente ficar soberano.
6: Na habitação, 1.619 novas moradias do programa Minha Casa Minha Vida foram entregues simultaneamente em 6 estados, beneficiando cerca de 6.500 pessoas. O investimento é de aproximadamente R$ 263 milhões. O ministro das Cidades, Vladimir Vladimir Lima disse que, somadas as entregas realizadas nessa semana, já são 1.753 novas moradias destinadas a famílias de baixa renda em diferentes regiões do país.
9: Hoje nós temos 2.500.000 moradias contratadas no âmbito do programa Minha Casa Minha Vida. E vamos chegar até 3 milhões no final deste governo.
6: O presidente Lula defendeu investimentos em infraestrutura social e o acesso da população a serviços públicos essenciais.
10: Dinheiro bom é dinheiro investido em obra, em educação, em saúde, em ferrovia, em rodovia. É o dinheiro que gera mais dinheiro, que gera mais emprego, que gera mais renda, que gera mais desenvolvimento e que gera conquista para todo mundo. Esse é o dinheiro bom.
6: Somadas, as ações desta sexta-feira representam mais de 930 milhões de reais em investimentos nas áreas de educação, saúde e habitação. Reportagem Pablo Mundim.
4: E o presidente Lula sancionou lei que cria a Universidade Federal do Esporte, vinculada ao Ministério da Educação.
5: A universidade vai, em um único local, desenvolver atividades de ensino, pesquisa, extensão e inovação, voltadas ao desenvolvimento da ciência do esporte.
4: Entre as finalidades estão capacitar profissionais para atuar em organizações esportivas e no treinamento de atletas e incentivar a produção de conhecimento científico e tecnológico na área.
5: Com sede em Brasília, a universidade poderá instalar campi em outros estados.
4: Mais fôlego para quem empreende no Brasil.
5: Essa semana, o governo federal anunciou medidas para quem trabalha como MEI.
4: Hoje foram anunciadas mais duas novidades: o Desenrola MEI, voltado para quem precisa regularizar dívidas fiscais,
5: e a expansão do Contrata Mais Brasil, plataforma que conecta os empreendedores que querem prestar serviços a órgãos públicos.
11: O Desenrola MEI vai permitir que microempreendedores individuais de todo o Brasil renegociem dívidas tributárias. A iniciativa vai atender mais de 3 milhões de MEIs que possuem pendências na dívida ativa da União. Serão atendidos empreendedores com débitos de até 20 mil reais. Entre as facilidades inéditas está o parcelamento dos débitos em até 145 meses ou mais de 12 anos. Os descontos sobre juros, multas e encargos legais podem chegar a 70%. Annelise Lenze, procuradora da Fazenda Nacional, explica o objetivo.
12: É um programa de transação tributária customizado para sustentabilidade do pagamento e para a saúde financeira desses MEIs e que vem fechar o ciclo de estímulo a novos créditos, a novos negócios, ao desenvolvimento econômico e social e a proteção também, proteção social de cada um desses MEIs.
11: Outra nova medida é a expansão do Contrata Mais Brasil, que facilita a contratação de microempreendedores individuais. O profissional se cadastra na plataforma e pode prestar serviços para os governos federais, estaduais e municipais, como pintura, manutenção, entre outros. O programa agora terá 141 atividades econômicas contempladas. Antes eram 107. Foram incluídos serviços como alimentação, fotografia, produção cultural, estética e organização de eventos. Além disso, mais instituições estão aderindo à plataforma. Quase 90 novos órgãos aderiram ao sistema, incluindo o Banco do Nordeste e a Fiocruz. O ministro do Empreendedorismo, Paulo Pereira, fala quantos empreendedores podem ser alcançados com as mudanças.
13: Bancos públicos, empresas estatais, serviços federais passam a incluir os seus serviços no Contrata Mais Brasil, ao mesmo tempo que mecanismos de busca ativa desses MEIs farão um esforço para incluir algo como um potencial de 5,5 milhões de MEIs, algo como que pode chegar a 6 milhões de MEIs na plataforma pública. Então, uma plataforma de compras públicas voltada para os MEIs.
11: Os anúncios fazem parte de uma série de medidas anunciadas para os microempreendedores. Na segunda-feira, o presidente Lula já havia enviado ao Congresso Nacional a proposta de reajuste do teto de faturamento do MEI, de 81 mil para 140 mil por ano. Atualmente, o Brasil possui mais de 16 milhões de microempreendedores individuais. Reportagem Gabriela Noronha.
4: Quem tem interesse em participar do Desenrola MEI poderá acessar o sistema a partir do dia 6 de julho no site www.regularize.pgfn.gov.br.
5: O programa Gás do Povo agora chega a 100% dos inscritos no Cadastro Único de Programas Sociais do Governo do Brasil.
4: São mais de 15 milhões de recargas do botijão de gás de 13 quilos que estarão disponíveis aos beneficiários a partir do próximo dia 10 de julho.
14: Para a dona de casa Maria José de Carvalho, o botijão de gás na cozinha é motivo de alívio. Moradora do Sol Nascente no Distrito Federal, ela recebe o botijão gratuitamente por meio do Programa Federal Gás do Povo. Segundo Maria, foi graças ao programa que ela deixou para trás o fogão a lenha.
15: Quando eu morava no barraco de madeira, eu cozinhava na lenha, porque aqui é uma quadra que ninguém presta nada para ninguém, né? Agora melhorou um pouco.
14: Lançado em setembro de 2025 para substituir o antigo Vale Gás, o programa Gás do Povo é administrado pelos Ministérios de Minas e Energia e do Desenvolvimento e Assistência Social, Família e Combate à Fome. Segundo o governo federal, já são quase 15 milhões de recargas gratuitas realizadas em todo o Brasil desde o início do programa, como explica o ministro de Minas e Energia, Alexandre Silveira.
16: 100% de cobertura. Já são 15 milhões de recargas. Hoje o país todo está coberto. Onde não tem revenda, as distribuidoras estão chegando com a entrega em veículos móveis e todo o público-alvo, que é o público do Cade Único, já recebe o botijão de gás, essa grande medida de proteção social.
14: Em julho, os beneficiários do programa poderão retirar a recarga gratuita do botijão de gás de 13 quilos a partir do dia 10. O benefício ficará disponível até 9 de agosto. A retirada do botijão pode ser feita diretamente nas 26 mil revendas credenciadas, espalhadas por mais de 4.800 municípios brasileiros. Com locução de Nazi Brum, reportagem de Gabriela Noronha.
5: O Nacional Antifacção foi inaugurado nesta sexta-feira, no Rio de Janeiro.
4: A nova estrutura, lançada pelo Ministério da Justiça e Segurança Pública, integra o programa Brasil contra o Crime Organizado.
5: O objetivo é apoiar as ações integradas desenvolvidas pelas forças de segurança pública.
4: Além do Rio de Janeiro, o escritório já está presente em São Paulo e estará posteriormente em Foz do Iguaçu, no Paraná.
5: Segundo o ministro da Justiça e Segurança Pública, Wellington César Lima, a medida quer aproximar a União dos principais centros de atuação do crime organizado no país.
17: Visa exatamente que nós venhamos a nos aproximarmos mais das realidades específicas de determinados estados da federação, como no caso do Rio de Janeiro e São Paulo. Também teremos um ponto em Foz do Iguaçu, fundamental que para a fluidez dessas informações locais, estabelecimento de estratégias customizadas específicas para cada realidade local, o Ministério da Justiça se faça presente.
4: Em 2016, foi sancionada uma nova lei contra o tráfico de pessoas, que virou um marco para o Brasil.
5: Ela aumentou a possibilidade de investigação, a criminalização e as penas, além de garantir maior assistência às vítimas.
4: Para celebrar os 10 anos da lei, novas parcerias foram firmadas para combater esse tipo de crime.
5: Disfarçado de oportunidade de trabalho no exterior, o tráfico de pessoas segue fazendo vítimas no Brasil. Uma nova rota identificada pelo Ministério da Justiça e Segurança Pública tem um destino líder, Camboja, na Ásia. 44 brasileiros foram aliciados no ano passado para atuarem em centros de crimes digitais naquele país, como explica o diretor do Departamento de Migrações da Secretaria Nacional de Justiça do Ministério da Justiça e Segurança Pública, Vitor Sempre.
18: Brasileiros estão sendo vítimas de esquemas, os chamados scam centers, que são brasileiros sendo transportados, exportados por meio de aliciamento para o Camboja e para os outros países para dar golpes digitais em brasileiros aqui no Brasil.
5: No ano em que a Lei Brasileira de Enfrentamento ao Tráfico de Pessoas completa 10 anos, o Ministério da Justiça lançou duas parcerias para ampliar as ações de prevenção desse crime no país. A primeira é no campo dos esportes, com a criação de uma cartilha que orienta atletas, familiares, treinadores, dirigentes e demais profissionais sobre os riscos do aliciamento por falsas promessas de contratos e oportunidades esportivas. Para o coordenador-geral de inteligência esportiva do Ministério do Esporte, Diogo Silva, grandes eventos esportivos podem ajudar a dar visibilidade ao tema.
19: Colocando isso dentro do contexto atual que nós estamos vivendo, onde a Copa do Mundo Futebol Feminino vai ter a oportunidade de apresentar essa proposta para as pessoas e alertar as pessoas.
5: Outra iniciativa é a campanha da Agência Nacional de Aviação Civil para conscientização sobre sobre tráfico de pessoas e trabalho escravo. De acordo com Diana Helena Ferreira, da Agência Nacional de Aviação Civil, profissionais que atuam em aeroportos são capacitados para reconhecer situações de risco e denunciar.
20: Por meio dos treinamentos, eles conseguem identificar sinais, né, que algumas, né, possíveis vítimas podem manifestar, como de nervosismo, às vezes não saber responder determinadas perguntas dos agentes, né, eles sabem um canal, por exemplo, para acionar a Polícia Federal ou outro órgão policial que esteja no aeroporto.
5: Os homens já foram maioria nos casos de tráfico para trabalho em condição análoga de escravo, mas dados recentes do Ministério da Justiça e Segurança Pública mostram que as mulheres passaram a ser as principais vítimas, principalmente quando se refere à exploração sexual. Quanto à faixa etária, a maioria das pessoas identificadas está em idade economicamente ativa, entre 18 e 59 anos. Reportagem Graziele Bezerra.
21: E mais um aliado no combate ao feminicídio.
4: Está em construção uma linha do tempo que mostra o caminho percorrido pelas vítimas de violência desde o primeiro boletim de ocorrência.
21: Com esse histórico, será possível criar mecanismos de alerta para a atuação preventiva das autoridades antes que o crime aconteça.
22: Os casos de feminicídio no Brasil recuaram 11,45% nos primeiros meses após o lançamento do Pacto contra o Feminicídio em fevereiro deste ano. E isso representa 30 vítimas a menos em relação ao mesmo período do ano anterior. Ainda assim, entre abril e maio, 232 mulheres foram assassinadas em razão do gênero. E para fortalecer a luta contra o feminicídio, uma nova estratégia está sendo desenvolvida. Trata-se de uma linha do tempo que cruza dados dos boletins de ocorrência de violência doméstica registrados pelas vítimas. A ideia é agir preventivamente, como explica a idealizadora do sistema, Luana Teixeira, servidora da Secretaria Nacional de Segurança Pública.
23: O feminicídio, ele é o final de toda uma escalada da violência. A partir do momento que essa mulher entrar num ciclo de violência, no primeiro boletim de ocorrência, nós vamos emitir um alerta para todas as autoridades envolvidas, né? Para que ela não chegue no ápice do feminicídio. Como a gente observou, 15% morrem até 12 meses e 18% morrem até 24 meses. Nossa expectativa principal é essa, é salvar vidas em vez de contar as mortes.
22: A ferramenta faz parte do Centro Integrado Mulher Segura, uma estrutura dentro do Ministério da Justiça e Segurança Pública que usa inteligência e integração de dados para proteger mulheres em todo o Brasil. Para a construção da linha do tempo, foram reunidos dados das secretarias de segurança estaduais e do Banco Nacional de Boletins de Ocorrência. Com as informações, também é possível construir um histórico de atuação dos agressores, de acordo com Luana Teixeira.
23: Às vezes ele comete uma violência aqui no estado, mas ele vai para outro estado e lá não consta que ele cometeu essa violência, porque os sistemas não se conversam. E com Mulher Segura, você vai conseguir olhar tudo isso. Eu consigo ver que esse cara já fez, já praticou violência em vários outros estados.
22: Embora a plataforma ainda esteja em fase de estruturação, já conta com perfis específicos para delegacias e órgãos do judiciário, possibilitando notificações automáticas e a visualização do histórico da vítima e do agressor em diferentes estados. O próximo passo é integrar esses dados ao Sistema Único de Saúde para detectar casos de violência subnotificados. Reportagem Luciana Colares de Holanda.
4: O governo do Brasil finalizou a cessão da área da favela do Moinho para o governo de São Paulo.
21: O terreno na capital paulista era da União e abrigou cerca de 850 famílias.
4: Hoje, no ato de assinatura, a ministra da Gestão e da Inovação, Esther Dweck, destacou o atendimento habitacional às famílias como parte da negociação.
24: Eu acho que esse momento agora ele vai encerrar um capítulo e começar um novo, né? Justamente naquela área que era a favela do Moinho, que agora vai se tornar o Parque do Moinho. Para que a gente pudesse reformar aquela área num parque. A gente precisava garantir a moradia digna para as pessoas que estavam ali naquela região. O governo federal, por meio do Minha Casa Minha Vida, entraria com 180 mil e o governo do estado com 70 mil para permitir que as pessoas pudessem comprar uma casa de até 250 mil. A grande maioria pôde ficar no centro da cidade, porque essa é uma área extremamente central e essa era uma dos pleitos das famílias, que elas não fossem deslocadas do centro da cidade.
21: Até agora, 84%

0: Econômico e Social. O edital vai selecionar organizações para oferecer serviços a empreendimentos comunitários que trabalham com produtos e serviços da sociobiodiversidade e que sejam formados principalmente por povos indígenas, quilombolas, extrativistas, ribeirinhos, agricultores familiares e demais povos e comunidades tradicionais. O apoio inclui assistência técnica, formação, capacitação, assessoria para a gestão e regularização documental. Também contempla serviços de adequação sanitária e ambiental, certificação, agregação de valor, acesso a crédito e a mercados. Ao todo, o edital poderá apoiar ações em até 106 municípios da Amazônia Legal. A chefe do Departamento de Gestão do Fundo Amazônia do BNDES, Fernanda Garavini, destaca a importância dessa parceria entre o banco e o Ministério do Meio Ambiente e Mudança do Clima.
1: Com essa parceria, o Ministério de Meio Ambiente e Mudança do Clima e o BNDES, usando os recursos do Fundo Amazônia, pretendem transformar a produção sustentável dos territórios amazônicos em negócios mais estruturados, capazes de gerar renda, ganhar escala e acessar novos mercados, sem abrir mão da conservação da floresta e dos modos de vida dessas populações, que protegem a floresta.
0: Gerido pelo BNDES, sob coordenação do Ministério do Meio Ambiente e Mudança do Clima, o Fundo Amazônia já apoia mais de 150 projetos, estando presente em 73% dos municípios dos 9 estados da Amazônia Legal. Reportagem André de Barros Lima.
2: O Exame Nacional do Ensino Médio 2026 já contabiliza mais de 5 milhões de inscritos.
3: É o maior número já registrado pelo exame desde 2022.
2: Entre as principais novidades dessa edição está a inscrição automática dos estudantes concluintes do ensino médio da rede pública.
3: Outra mudança foi o aumento no número de municípios onde as provas serão realizadas.
2: Nesse ano, o exame será aplicado nos dias 8 e 15 de novembro em todos os estados e no Distrito Federal.
3: Principal porta de entrada para a educação superior no Brasil.
2: É utilizado para ingressar em universidades públicas por meio do Sistema de Seleção Unificada, o SISU, ou em instituições privadas pelo ProUni, o Programa Universidade para Todos.
3: Também é utilizado por estudantes que buscam financiamento em instituições de ensino pelo FIES.
2: E fique de olho, as inscrições para quem quer participar do FIES abrem no dia 14 de julho.
4: O Ministério da Educação publicou o edital do processo seletivo do FIES, Fundo de Financiamento Estudantil, para o segundo semestre de 2026. As inscrições são gratuitas e estarão abertas de 14 a 17 de julho, exclusivamente pela internet no endereço acessounico.mec.gov.br/FIES. Neste ano, o MEC oferece mais de 112 mil vagas para o FIES, considerando os processos seletivos do primeiro e do segundo semestre. Para se inscrever, é necessário ter participado do Exame Nacional do Ensino Médio, o Enem, a partir da edição de 2010. No exame, o candidato deve ter obtido média aritmética de no mínimo 450 pontos nas 5 provas, sem ter zerado a redação. Além disso, não deve ter participado na condição de treineiro. Outra exigência é possuir renda bruta familiar mensal por pessoa de até 3 salários mínimos. O resultado da pré-seleção na chamada única vai ser divulgado no dia 30 de julho. Reportagem Júlio César de Oliveira.
3: A Advocacia Geral da União notificou hoje a Google, controladora do YouTube, para que retire do ar perfis que promovem e facilitam a criação de plataformas de apostas não autorizadas a operar no país.
2: Os perfis em questão divulgavam conteúdos com tutoriais de como criar uma plataforma de cassino, por exemplo, ou de estímulo ao jogo do bicho, que é proibido pela legislação brasileira.
3: Apostas de cota fixa, como as chamadas bets, só podem ser exploradas mediante prévia autorização do Ministério da Fazenda.
2: E essas foram as notícias do Governo do Brasil.
3: Uma realização da Secretaria de Comunicação Social da Presidência da República.
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3: Fique agora com as notícias do Poder Judiciário e do Congresso Nacional. Boa noite, bom fim de semana.

0: presidente do STF defende a atuação conjunta das cortes latino-americanas para proteger a democracia.
1: STJ julga primeiro repetitivo em sessão totalmente virtual e define requisitos para justiça gratuita a pessoas jurídicas.
0: TST recebe relatório sobre estudo inédito sobre a exclusão de pessoas LGBTQIAPN+ no mercado de trabalho.
1: Boa noite, eu sou Marcela Luiz.
0: E eu sou Walter Lima.
1: O presidente do Supremo Tribunal Federal e do Conselho Nacional de Justiça, ministro Edson Fachin, defendeu uma atuação articulada entre as cortes constitucionais da América Latina para fortalecer a proteção da democracia, da independência judicial e dos direitos fundamentais.
0: A declaração foi feita durante o 31º encontro de tribunais, cortes e salas constitucionais da América Latina e do Caribe, realizado em Montevidéu, no Uruguai. Fernanda Porto.
2: No evento, Fachin disse ainda que o reconhecimento da democracia como um direito humano autônomo, como está sendo debatido pela Corte Interamericana de Direitos Humanos, poderá fortalecer juridicamente a independência do Poder Judiciário, a autonomia dos tribunais constitucionais, a integridade dos processos eleitorais, os mecanismos de freios e contrapesos, além da proteção das liberdades fundamentais.
1: O Conselho Nacional de Justiça encerrou o primeiro semestre de 2026 com 326 processos julgados pelo plenário e mais de 6 mil processos analisados e arquivados.
0: No período, o órgão também aprovou normas e definiu políticas para o judiciário em todo o país. Marcelo Della Líbera.
3: O balanço divulgado pelo CNJ mostra que nos 6 primeiros meses do ano, o plenário realizou 24 sessões, entre presenciais e virtuais. O colegiado também aprovou 15 resoluções de cumprimento obrigatório pelos tribunais e 3 recomendações sobre boas práticas em áreas como gestão processual, inovação tecnológica, direitos humanos, acesso à justiça e melhoria da prestação jurisdicional. Na área disciplinar, o plenário do Conselho julgou 10 procedimentos administrativos disciplinares e aplicou sanções em 8 deles. Também determinou o afastamento cautelar de 9 magistrados durante a tramitação dos processos e analisou 9 revisões disciplinares com aplicação de pena de disponibilidade em 2 casos.
1: Pela primeira vez, o STJ julgou um recurso repetitivo em sessão totalmente virtual.
0: Na ocasião, foram estabelecidos critérios para a concessão da gratuidade de justiça a pessoas jurídicas. Fátima Uchoa.
4: A tese fixada pela Corte Especial do STJ sob o rito dos repetitivos deve ser seguida por todos os juízes e tribunais do país ao analisarem a mesma questão de direito. O colegiado definiu que a pessoa jurídica deve apresentar informações que permitam avaliar a real situação econômico-financeira, não sendo suficiente demonstrar inatividade ou redução do faturamento. Segundo o ministro relator Luiz Felipe Salomão, a concessão da gratuidade de justiça segue regras diferentes para pessoas físicas, que têm presunção relativa de veracidade na declaração de insuficiência de recursos, enquanto a pessoa jurídica deve comprovar não ter condições de arcar com as despesas processuais.
1: Um estudo inédito foi feito sobre a exclusão de pessoas LGBTQIAPN+ no mercado de trabalho.
0: O relatório foi entregue ao TST. Mila Amaral.
5: O levantamento foi realizado pelo Banco Mundial em parceria com o Ministério dos Direitos Humanos e da Cidadania e outras organizações. De acordo com o documento, a exclusão de pessoas LGBTQIAPN+ no mercado de trabalho tira da economia brasileira mais de 94 bilhões por ano. Isso acontece porque essa população é mais atingida pelo desemprego e pela informalidade.
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10: Se estabelece que a punição seja agravada se a fraude for cometida com o uso de ferramentas automatizadas, perfis robôs ou se visar a exploração financeira de pessoas vulneráveis como idosos.
11: E processos de violência doméstica poderão ter análise mais rápida na justiça.
12: Avançou o projeto que garante prioridade aos juizados especializados na tramitação das ações previstas na Lei Maria da Penha. Repórter Rodrigo Rezende.
13: Os juizados de violência doméstica e familiar contra a mulher terão prioridade em relação à chamada justiça comum na análise dos processos relacionados à Lei Maria da Penha. O projeto com esse objetivo foi aprovado pela Comissão de Direitos Humanos. A relatora, senadora Ana Paula Lobato, do PSB do Maranhão, ressalta que essa medida impede conflitos entre órgãos judiciais e dá mais segurança para a mulher vítima de agressão. O relatório de Ana Paula Lobato foi lido na CDH pelo senador Rogério Carvalho, do PT de Sergipe.
14: Ao instituir órgãos judiciais especializados com competência civil e criminal para o processo, julgamento e execução das causas decorrentes dessa violência, a Lei Maria da Penha buscou evitar a fragmentação do atendimento, decisões potencialmente contraditórias e a peregrinação da vítima por múltiplos juízos, assegurando tutela mais efetiva e concentrada.
13: O projeto foi apresentado pela deputada federal Laura Carneiro, do PSD do Rio de Janeiro, e agora será analisado pela Comissão de Constituição e Justiça.
11: E a Câmara dos Deputados pode votar nos próximos dias o chamado PL da Misoginia, um projeto aprovado pelo Senado, que equipara o crime de ódio contra mulheres ao racismo.
12: A proposta torna a prática inafiançável e imprescritível e prevê penas mais duras para quem discriminar as mulheres. A reportagem é de Yasmin Rodrigues.
15: O projeto de lei aprovado pelo Senado em março inclui a misoginia entre os crimes de preconceito e discriminação já previstos na legislação brasileira. Assim como nos crimes de racismo, a conduta passa a ser considerada inafiançável e imprescritível. A autora do projeto, senadora Ana Paula Lobato, do PSB do Maranhão, afirmou que o objetivo é enfrentar um tipo de violência que muitas vezes antecede as agressões físicas e feminicídios.
16: Estatística crescente da violência doméstica que chega até o feminicídio. Então, antes de chegar no feminicídio, se sofre a violência psicológica, a violência financeira, a violência doméstica, para enfim chegar no feminicídio. Para diminuir os casos de feminicídio, a gente precisa primeiramente combater a violência.
15: A matéria recebeu parecer favorável da relatora, senadora Soraya Tronic, do PSB de Mato Grosso do Sul. Se os deputados aprovarem o texto sem alterações, a proposta segue diretamente para a sanção presidencial.
11: Uma audiência pública das Comissões de Direitos Humanos e de Assuntos Sociais discutiu os impactos das apostas esportivas online no Brasil.
3: O debate apontou que a crescente expansão das bets no país exige medidas de proteção aos consumidores. Repórter Patrícia Oliveira.
17: Para os debatedores, os efeitos das apostas esportivas online sobre o endividamento das famílias e a saúde mental dos brasileiros exigem medidas de proteção ao consumidor. Além do cadastramento do CPF nos

0: massivo, o vício que afeta um em cada 5 apostadores.
1: É como se fosse uma droga, gente. O SUS teve mais de 100% de aumento de demanda de tratamento para jogo nesse período.
0: O senador Eduardo Girão, do Novo do Ceará, defende o fim das apostas online.
2: Copa do Mundo acontecendo durante esse mês, explodiu a propaganda. Na minha opinião, deveria acabar, proibir. Seja o governo enviando um projeto ou o próprio parlamento deliberar pelo fim.
0: Além de outras propostas em tramitação, um pacote de projetos.

0: deputados reunidos pela senadora Damaris Alves do Republicanos do Distrito.
1: A pessoas com dependência em jogos de apostas no SUS cresceram 140% entre 2018 e 2025. O dado foi apresentado na audiência pública pela coordenadora do Departamento de Saúde.
2: Os limites para o acesso ao microcrédito podem deixar de ficar defasados.
3: A Comissão de Assuntos Econômicos aprovou um projeto que atualiza esses valores anualmente, com base na inflação, para preservar o acesso de microempreendedores e trabalhadores informais ao crédito. O texto segue para a Câmara dos Deputados, se não houver recurso ao plenário. Repórter Marcela Cunha.
4: O projeto prevê a correção anual dos limites de endividamento para acesso ao Programa Nacional de Microcrédito Produtivo Orientado. O PNMPO oferece crédito para financiar atividades produtivas de microempreendedores, pequenos negócios e trabalhadores informais. Hoje, o Conselho Monetário Nacional estabelece dois limites, até R$ 21 mil em operações de microcrédito na mesma instituição financeira e até R$ 80 mil no total de operações de crédito no sistema financeiro, sem contar financiamento habitacional. Mas esses valores podem ficar defasados com o tempo. O relator senador Laércio Oliveira, do Progressistas de Sergipe, afirmou que manter os limites sem correção pela inflação reduz ano a ano o acesso dos pequenos empreendedores ao microcrédito.
5: Mais do que facilitar o acesso ao financiamento com taxas justas, a política de microcrédito atua como um motor de incentivo e profissionalização para os microempreendedores. Em vez de apenas injetar dinheiro, o programa qualifica o tomador para que ele identifique o momento exato de buscar o empréstimo e saiba aplicá-lo com foco na produtividade.
4: Pelo texto aprovado, a atualização será anual pelo IGPM, índice usado para medir a variação de preços na economia.
3: Com edição de Paula Groba e trabalhos técnicos de João Lira, o Jornal do Senado fica por aqui. Acompanhe agora as notícias do Tribunal de Contas da União e da Câmara dos Deputados. Boa noite.
2: Uma boa noite e um bom fim de semana.
6: O Tribunal de Contas da União avaliou se órgãos federais oferecem condições adequadas no ambiente de trabalho para a inclusão de pessoas com deficiência. A auditoria analisou 36 órgãos e identificou barreiras físicas, sociais e organizacionais, além de dificuldades de acessibilidade nos espaços, nos sistemas de informática e nos meios de comunicação. O tribunal também constatou que metade dos órgãos avaliados não possui diretrizes formais de acessibilidade. O TCU recomendou medidas ao Ministério da Gestão, ao Ministério dos Direitos Humanos e a outros órgãos federais. O objetivo é eliminar barreiras e melhorar as condições de inclusão e de trabalho na administração pública federal. Saiba mais em tcu.gov.br.
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8: Deputados definem novas regras para fiscalizar despesas com educação.
9: O projeto cria medidas de saúde para pessoas afetadas por jogos de azar.
8: Avança a proposta que retoma incentivos para o programa Mais Médicos.
10: Boa noite. Comissão de Educação aprova incentivo ao programa Mais Médicos. O repórter José Carlos Oliveira tem as informações.
11: A Comissão de Educação da Câmara dos Deputados aprovou projeto de lei que retoma incentivos ao programa Mais Médicos, que haviam sido revogados em 2025 diante da lei que criou o programa Agora Tem Especialistas. O texto aprovado permite que os candidatos aos programas de residência médica recebam 10% de pontuação adicional durante o processo seletivo, desde que tenham cumprido integralmente pelo menos um ano de ações em projetos e programas dos Ministérios da Saúde e da Educação, como é o caso do Mais Médicos. Para o relator da proposta, deputado Ismael, do PL de Santa Catarina, a medida tem baixo custo, é fácil de ser operacionalizada e, na prática, vai atrair mais jovens profissionais para o programa Mais Médicos.
12: A gente sabe da importância da presença do programa Mais Médico nesses pequenos municípios. E o projeto do deputado Ismael Alexandrino permite que especialistas especialistas em medicina também adentrem ao programa Mais Médico, permitindo um maior acesso da nossa população à saúde, tão fundamental, uma das prioridades, sem dúvida, desafiantes para o nosso país.
11: A proposta de retomada de incentivos ao programa Mais Médicos ainda vai passar pelas análises das comissões de saúde e de Constituição e Justiça. Da Rádio Câmara de Brasília, José Carlos Oliveira.
8: Orlando Silva, do PCdoB de São Paulo, comemora a aprovação na Comissão de Constituição e Justiça do projeto que veda o ensino à distância nos cursos da área da saúde. Segundo ele, a formação presencial é indispensável para garantir a qualificação dos futuros profissionais.
10: Orlando Silva acredita que a medida preserva a qualidade dos serviços prestados à população e evita a formação de profissionais com diferentes níveis de preparo. O deputado também defende a rápida tramitação da proposta no Senado.
7: Trabalho.
8: Professora Luciene Cavalcante, do PSOL de São Paulo, apoia a instituição do piso nacional para os profissionais não docentes da educação. Segundo ela, a proposta garante valorização aos trabalhadores da educação básica e prevê remuneração equivalente a 75% do piso do magistério.
10: Professora Luciene Cavalcante afirma que o projeto conta com fonte de financiamento por meio do Fundeb e pede prioridade para a votação no Senado. Ela argumenta que a medida corrige uma injustiça salarial e reconhece o trabalho dos profissionais que atuam diariamente nas escolas.
7: Educação.
8: Aprovadas novas regras para fiscalização de despesas públicas com educação. A repórter Paula Bittar acompanhou a votação.
13: A Comissão de Constituição e Justiça da Câmara aprovou uma proposta que define regras para acompanhar e avaliar gastos com educação nos estados e municípios. O texto aprovado confere um papel central ao sistema de informações sobre orçamentos públicos em educação CIOP, um sistema eletrônico gerido pelo Fundo Nacional de Desenvolvimento da Educação, o FNDE, que coleta, processa e disponibiliza dados sobre receitas e despesas com educação. O monitoramento da aplicação de recursos na educação será feito por esse sistema, que também será responsável por manter um portal voltado ao cidadão. Estados e municípios deverão publicar no CIOP até 30 dias após o fim de cada bimestre um demonstrativo com as receitas e despesas da educação. Se o relatório não for publicado, o governo federal poderá suspender as transferências voluntárias, com exceção das destinadas à educação, saúde e assistência social. Durante a discussão da proposta na comissão, o deputado Patrus Ananias, do PT de Minas Gerais, ressaltou a necessidade de garantir transparência nos gastos públicos.
14: Esse projeto me tocou muito o coração, porque eu penso que nós vivemos uma época em que nós aqui na Câmara dos Deputados, parlamentares, precisamos mandar um recado claro, passar uma imagem para o povo brasileiro, da nossa correção, do nosso rigor, da nossa transparência na aplicação dos recursos públicos, que não podem ser destinados a projetos mirabolantes, a obras inacabadas, mas destinados prioritariamente às políticas públicas que promovem o desenvolvimento do nosso país.
13: O projeto que define regras para acompanhar e avaliar gastos com educação nos estados e municípios já pode seguir para análise do Senado, a menos que haja recurso para votação pelo plenário da Câmara. Da Rádio Câmara de Brasília, Paula Bittar.
7: Saúde.
10: Lopes, do PL do Rio de Janeiro, é autor de projeto que estabelece diretrizes para a caderneta de saúde da gestante e do bebê no SUS. Entre as medidas previstas, o texto determina o uso de terminologia baseada no sexo biológico e veda a adoção de linguagem neutra.
8: Segundo Hélio Lopes, a proposta também define que as cadernetas de pré-natal sejam voltadas exclusivamente à proteção da saúde da mãe e do bebê, sem conteúdos que estimulem a interrupção da gestação. O projeto ainda prevê orientações sobre denúncia e proteção em casos de violência sexual.
10: Projeto de Felipe Beccari, do Podemos de São Paulo, cria uma política de incentivo à produção e ao acesso a medicamentos genéricos de uso veterinário. O deputado propôs estímulos para empresas que produzem esses medicamentos e adotem políticas de preços mais acessíveis.
8: De acordo com Felipe Beccari, a medida busca reduzir os custos dos tratamentos veterinários e ampliar o acesso da população aos cuidados com os animais. Ele acredita que o fortalecimento
13: aumento do mercado de genéricos pode estimular a concorrência, beneficiar tutores e contribuir para o bem-estar animal.
7: Direitos Humanos.
10: Cria uma pensão especial para pessoas que adquirirem deficiência permanente em decorrência de violência doméstica. Um dos autores da matéria, Dimas Gadelha, do PT do Rio de Janeiro, explica que a ideia é indenizar as vítimas sem renda suficiente para garantir o próprio sustento.
13: O texto também dispensa o tempo de carência para concessão de benefícios às vítimas. De acordo com Dimas Gadelha, a proposta ainda prevê mecanismos para que o Estado busque o ressarcimento dos gastos junto aos agressores.
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7: Ciência e tecnologia.
10: Está pronta para ser votada no plenário da Câmara a proposta que cria uma política para auxiliar na saúde de pessoas afetadas por jogos de azar. A repórter Mônica Tati tem mais informações.
16: A Comissão de Constituição e Justiça da Câmara dos Deputados aprovou o projeto de lei que institui política para atender pessoas e famílias que foram afetadas pelos jogos de apostas. O texto cria a Estratégia Nacional de Atenção Integral às pessoas com necessidades decorrentes das práticas de jogos e apostas. Entre outros pontos, aborda a prevenção, a redução de danos, a proteção e a reinserção social de pessoas que tenham problemas com vícios em jogos. A relatora na comissão, a deputada Laura Carneiro, do PSD do Rio de Janeiro, afirmou que a proposta tem relevância social e sanitária, devido aos efeitos das apostas sobre a saúde mental, a vida familiar e a proteção de grupos vulneráveis. Já o autor do projeto, o deputado Rui Carneiro, do Podemos, da Paraíba, informou que o número de pessoas atendidas pelo SUS, o Sistema Único de Saúde, com problemas associados ao jogo patológico, passou de 108 para 1.200 entre 2018 e 2023.
17: Os jogos de azar no Brasil se transformaram numa questão gravíssima de saúde pública. Esse é a moral principal do nosso projeto, dar uma resposta às pessoas que, junto com os seus familiares, estão vivendo essa nova realidade do Brasil, inclusive uma das maiores causas do endividamento do brasileiro. Então, o objetivo é preparar a estrutura, sobretudo de saúde, as unidades básicas de saúde, nos CAPs, para atender esse novo tipo de paciente, vamos dizer assim, que precisa de socorro.
16: O projeto que cria uma política de atenção às pessoas com problemas com jogos de apostas já foi aprovado por todas as comissões e aguarda a votação do plenário da Câmara. Da Rádio Câmara de Brasília, Mônica Tati.
7: Justiça.
13: Adriana Ventura, do Novo de São Paulo, pede a instalação de uma CPMI para investigar o Banco Master e acusa o governo de priorizar gastos com publicidade em vez de áreas como saúde. Ela defende o combate à impunidade e a responsabilização dos envolvidos em crimes.
10: Adriana Ventura também faz críticas ao governo federal e cita investigações da Polícia Federal envolvendo o Banco Master e integrantes da base governista. Segundo ela, as denúncias reforçam a necessidade de aprofundar as apurações sobre possíveis casos de corrupção.
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8: A Comissão de Administração da Câmara debate experiência de ouvidorias externas em defensorias públicas. O repórter Luiz Cláudio Canuto tem os detalhes.
19: 20 unidades da federação têm ouvidorias externas em suas defensorias públicas, que funcionam como órgãos auxiliares e autônomos para garantir o controle social, a transparência e a participação da sociedade civil. As ouvidorias externas não pertencem à carreira da defensoria e seus integrantes são eleitos a partir de listas tríplices com representantes da sociedade. Criadas pela Constituição de 88, as defensorias públicas são instituições estatais que garantem assistência jurídica integral e gratuita à população que não possui recursos financeiros para contratar um advogado. Elas atuam na defesa dos direitos individuais e coletivos e na promoção dos direitos humanos. A Comissão de Administração e Serviço Público da Câmara dos Deputados debateu a experiência das ouvidorias externas das defensorias públicas com representantes do setor. A audiência pública foi presidida pela deputada Fernanda Melchiona, do PSOL do Rio Grande do Sul, autora também do pedido para a realização do debate.
20: 20 estados já têm a defensoria, a ouvidoria da defensoria pública, que é um órgão do controle social, que não é da carreira da instituição e que é eleita pelos movimentos sociais populares. E por que eu estou fazendo esse preâmbulo? Porque é o único órgão do sistema judicial que tem esse controle externo, externo mesmo, que não é da carreira, que não tem aquele elemento corporativo. Isso é muito importante.
19: Os estados que não têm ouvidorias externas nas defensorias públicas são Espírito Santo, Sergipe, Alagoas, Tocantins, Mato Grosso do Sul, Amazonas, Roraima e Rio Grande do Norte. A Defensoria Pública da União conta com uma ouvidoria geral composta por representantes da sociedade civil. O projeto apresentado no Senado Federal muda a lei de responsabilidade fiscal e destina limite de até 2% da receita das unidades federativas para o orçamento das defensorias públicas, a fim de garantir autonomia financeira. A proposta também impede contingenciamentos severos no sistema de assistência jurídica gratuita. Da Rádio Câmara de Brasília, Luiz Cláudio Canuto.
7: Economia.
10: Florentino Neto, do PT do Piauí, defende o projeto que autoriza a União a criar uma empresa estatal para atuar na distribuição de combustíveis e gás de cozinha. A proposta também permite ampliar a participação pública em refinarias e outras estruturas estratégicas para o abastecimento nacional.
8: No entendimento de Florentino Neto, a medida fortalece a soberania energética e protege o país em situações de desabastecimento. Ele considera ainda que a iniciativa contribui para a estabilidade da oferta de combustíveis, além de proteger os consumidores contra aumentos abusivos.
10: Glauber Braga, do PSOL do Rio de Janeiro, apresentou o projeto que revoga a lei do Programa Nacional de Desestatização. O deputado afirma que a proposta busca fortalecer a presença do Estado em áreas estratégicas, como energia, mineração, telecomunicações e infraestrutura.
8: Glauber Braga avalia que as privatizações reduzem a capacidade do poder público de planejar o desenvolvimento do país. Ele defende que empresas estatais atuem em setores essenciais para atender ao interesse da população, especialmente onde a iniciativa privada não vê lucro imediato.
7: Relações Exteriores.
10: Barroso, do PL de São Paulo, integra a Frente Parlamentar Mista em apoio à integração União Europeia-Mercosul, criada para acompanhar o acordo comercial entre os dois blocos. Ele detalha a importância da fiscalização legislativa para dar mais segurança às empresas brasileiras.
8: Adilson Barroso afirma que o acordo vai reduzir aos poucos impostos cobrados sobre milhares de produtos e serviços. O deputado aponta que a mudança pode facilitar as vendas do Brasil para outros países e atrair novos investimentos.
7: Agricultura.
10: Representantes da cadeia de produção do tabaco defenderam na Câmara uma proteção para o setor. A repórter Maria Neves nos conta quais as propostas.
21: Representantes da cadeia produtiva do tabaco reclamaram em audiência pública na Câmara dos Deputados que o sistema integrado de produção do setor está ameaçado no Brasil. De acordo com o deputado Heitor Schur, do PSD Gaúcho, que pediu a realização do debate, o aumento do número de produtores independentes e a carga tributária representam as principais ameaças à produção integrada de fumo no Brasil. Heitor Schur afirma que o sistema integrado foi construído há mais de 100 anos e engloba desde os produtores de fumo até a fabricação dos produtos derivados, como cigarro. O deputado argumenta que essa organização é importante para garantir aspectos como equilíbrio entre produção e demanda, assistência técnica e controle da qualidade dos insumos. Com o crescimento dos produtores independentes, ele acredita que essa estrutura esteja ameaçada.
0: Nós temos diversas safras dentro de um ano. Uma vez era a safra do fumo, agora é a safra de verão, a safra de inverno, a safra de primavera. Está plantando e colhendo o ano inteiro. Talvez isso para a indústria seja muito bom, mas para o segmento que está lá no campo, eu não vejo ganhar com isso. E, ao mesmo tempo, a gente percebe que cada vez tem mais produtores independentes plantando por conta. Não sei se os insumos que eles usam são os corretos. E essas coisas acabam influenciando também o nosso setor.
21: Com o aumento da produção, Heitor Schur afirma que houve queda no preço do tabaco. O deputado sustentou que, enquanto em janeiro a arroba do produto custava R$340, hoje está sendo vendida por R$260. Da Rádio Câmara de Brasília, Maria Neves.
1: Marcelo Moraes, do PL do Rio Grande do Sul, defende a securitização das dívidas dos produtores rurais do estado. Na visão do deputado, a medida é essencial para permitir a renegociação dos débitos acumulados após anos de estiagem e das enchentes de 2024.
22: Marcelo Moraes afirma que os agricultores não pedem perdão das dívidas, mas condições para quitá-las. Ele também cobra a apreciação da proposta pela Câmara, alegando que a demora na votação agrava a crise no campo e compromete a economia gaúcha.
7: Meio ambiente.
1: Cabo Gilberto Silva, do PL da Paraíba, critica a atuação de órgãos federais durante operações de fiscalização ambiental em Novo Progresso, no Pará. Segundo o deputado, as ações truculentas provocam conflitos com produtores rurais e moradores da região.
22: Cabo Gilberto Silva pede ao governo federal que reveja a atuação dos órgãos responsáveis pela fiscalização ambiental na região. No entendimento do parlamentar, é necessário garantir o cumprimento da legislação sem comprometer os direitos dos produtores.
1: Joaquim Passarinho, do PL do Pará, também denuncia a truculência de órgãos federais durante a operação de fiscalização ambiental em Novo Progresso. O deputado defende que a fiscalização seja conduzida com respeito à população e prioridade para medidas de orientação.
22: Joaquim Passarinho cobra do governo ações para acelerar a regularização fundiária e ambiental na região. Segundo o parlamentar, é preciso garantir segurança jurídica aos produtores e conciliar a proteção do meio ambiente com o desenvolvimento das atividades econômicas locais.
1: Termina agora o jornal Câmara dos Deputados, produzido pela Rádio Câmara, com trabalhos técnicos de Wellington Teles.
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2: Digo ela.
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1: É?

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